0: nigga. É isso aí, irmão.
1: Yeah, lovely.
0: Criança tem que estar na escola.
1: Flavia, speech.
2: Toi et moi, branchés sur RDWA, c'est l'amour.